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0: Essa música do Benny Benassi, o Satisfaction, surgiu no trânsito em Roma. Tantas buzinas, pem, pem, pem, pem, pem. O cara imaginou uma buzininha tremidinha. Foi assim que surgiu. Sabia dessa história? Nostalgia pura, bebê. Já, já vai ter a Loki Medusa The Outfield. Segura!
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0: Songs aqui no nosso Upgrade. This Girl teve Mojo Lady, Tiesto também rolou. Ó, já já tem a nossa saideirinha do Esquenta da Balada do Upgrade com Ed Sheeran, Beyoncé, Top e muito mais.
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0: peça Juízo na Gandaia, tá? A gente se fala semana que vem com mais Upgrade. Beijo! 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
2: 13:58.

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0: filho da gente. Desde o nascimento de Antônio, a maternidade tem ganhado cada vez mais espaço na rotina e nas publicações de Carol Sampaio.
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abre um novo capítulo em sua história. A federação do país anunciou a saída do técnico Slatko Dalic, que deixa o comando da seleção após quase 9 anos de trabalho. Dalic assumiu a equipe em 2017 e se tornou o treinador mais vitorioso da história croata. Sob o seu comando, a Croácia foi vice-campeã da Copa do Mundo 2018, conquistou o terceiro lugar em 2022, quando eliminou o Brasil nas quartas de final, e disputou mais uma Copa em 2026. A despedida veio após a eliminação para Portugal em um jogo marcado pela polêmica anulação do gol croata nos acréscimos. A decisão foi confirmada com o auxílio do chip instalado na bola, que identificou um leve desvio de cabeça antes do lance. Em sua despedida, a Federação Croata chamou Dalic de o maior técnico da história da Croácia e agradeceu pelas conquistas que colocaram a seleção entre as principais forças do futebol mundial nos últimos anos. Por aqui

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0: Aquela fofoca que você perdeu, vem com a gente.
1: Opa, falando em fofoca...
0: Começamos bem a semana.
1: Começamos bem?
0: Pois é, essa semana a gente trouxe Ivete Sangalo amando em voz alta, né?
1: Verdade.
0: Foi vista num show dando muitos beijos na boca, né? Do empresário Thiago Maia. Não é a primeira vez que é vista, né? Em público com ele. E não tem esse negócio de assumir romance, não. Ela tá vivendo, gente, a vida dela.
1: Tem muita gente que fala assim, eu tô ficando e morreu assim.
0: Ele já foi visto junto com ela num casamento na Itália, né? Já trocaram um beijo na praia. Então. E agora num show do Cantor Belo. É isso.
1: Aí, ó. E só lugar legal, né?
0: Pois é, gente.
1: Oh, vida
0: esse
1: chata,
0: povo
1: hein?
0: Sabe viver, né?
1: Meu Cido? Deus do céu. Se eu tivesse a metade da grana, eu já ia nessa vibe também.
0: É, e você aliás, tá no espetinho, né?
1: Ah, eu vou, né? Fazer o quê, né? Já beira de circo. Né?
0: Ai, ai.
1: Aquela na pontinha.
0: Não.
1: Não, na pontinha não tá rolando mais.
0: Não tá levando no M. E no M Grandão?
1: No M Grandão?
0: É.
1: Já foi a época também, viu?
0: Do McDonald's?
1: Você tá falando de do McDonald's?
0: Era do McDonald's.
1: Ah, bom. Ufa, que alívio.
0: Achou que era o quê, Cido?
1: É coisa que eu não
0: M
1: vou
0: Grandão?
1: Fazer. M Grandão, eu pensei que era uma coisa que eu não vou há muito tempo.
0: Ah, tá.
1: É, tipo, no musical.
0: Ah, no museu também.
1: Eu tenho medo do museu e o pessoal falou, ela veio visitar os amigos.

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0: aquela fofoquinha que você perdeu.
1: Sem dúvida
0: a
1: nenhuma.
0: A gente requenta pra você. Olha, a Anitta, pra quem não sabe, pra quem tava preocupado com ela, né? Colocou um ponto final numa disputa judicial envolvendo o uso de um vídeo que virou meme, né? Era um meme aí que tava nas redes sociais e ela acabou utilizando na divulgação de um álbum.
1: Certo.
0: Aí a dona do meme não gostou, processou ela, mas é isso aí, né? Teve
1: aí,
0: um acordo.
1: Pegou a boladinha.
0: Teve um acordo, pagou 33 mil reais ali.
1: 33 mil reais. Mudou a vida
0: tá
1: da menina.
0: Certo. 33 mil pra, na minha casa é dinheiro, viu?
1: Meu Deus, já ajuda, dá uma virada, né? Dá uma guinada, né?
0: Então. E pra Anitta não é nada, né?
1: É, pra Anitta
0: é claro. Pinga.
1: Vou dar um café pra menina, ficar quieta, né?
0: Exato.
1: Será que eu mandar uma foto pra ela fazer um meme, alguma coisa, eu ganho uma grana? Ou que é?
0: E não sei, gente. É? Mas se mandar a sua do Smeagol, do Senhor dos Anéis, é a mesma coisa, não?
1: Ah, é?
0: Eu acho que é.
1: Ô, Carlos, ó, eu conheço gente com coração peludo, você tá ganhando. O Smeagol?
0: E o Smeagol?
1: Chateei, chateei.
0: Calma.
1: Ah, vou deixar pra lá, vai.

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foi feito pouco antes da derrota judicial envolvendo Harry, Elton John e outras personalidades contra a editora do jornal Daily Mail. A publicação afirma que Elton John teria recusado o pedido, alegando que o momento

0: as próximas edições. Até o momento, nem o Príncipe Harry, nem Elton John se pronunciaram sobre as informações divulgadas.
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0: bilheteria mundial. O filme Michael!
1: Verdade, hein?
0: Gente, eu ainda não assisti. Eu sinto que eu sou a única que não fui ver esse filme.
2: Não, mas é, eu também não fui, viu? Então são dois.
0: Pois é, e saiu essa semana que ele bateu esse recorde de bilheteria, né? O longa ultrapassou grandes sucessos como Bohemian Rhapsody e Oppenheimer, né? E assim, é o primeiro

0: Preciso muito ver esse filme.
1: Já fica a dica aí, né?
0: Já fica a dica pro seu domingão.
1: Beleza.
0: Se você não viu igual eu.
1: Não,
0: você...
1: E agora que deu uma aliviada, você não pega tanta fila no cinema.
0: Verdade,
1: mas tem essa vantagem.
0: Será que dá
1: tempo
0: de eu pegar uma sessão agora ainda, Ciro?
1: Sei lá. Deixa Vem aí, dá.
0: Tchau, gente.
1: Tá bom.
0: Eu tô indo lá,
1: vai mesmo?
0: Um
1: vai
0: beijo.
1: Mesmo? Onde tá apertado assim?

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Verde pode não ter chegado à final da Copa do Mundo, mas deu trabalho justamente para duas seleções que vão decidir o título. Na fase de grupos, a seleção africana segurou a Espanha em um empate heróico por 0-0, marcando seu primeiro ponto em Copas do Mundo. Foi a única equipe que enfrentou os espanhóis e não sofreu gols em toda a competição. Depois do mata-mata, Cabo Verde também complicou a Argentina. O jogo terminou empatado em 1-1 nos 90 minutos e a classificação argentina só veio na prorrogação. O grande nome dessa campanha foi o goleiro Vozinha. Contra a Espanha, ele fez 7 defesas importantes, foi eleito o melhor em campo e virou um dos personagens mais populares da Copa. Estreante em mundiais, Cabo Verde saiu da competição sem o título, mas com uma campanha histórica e com a moral de ter sido a grande pedra no sapato de dois finalistas.

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2: Chegou o grande dia! Depois de mais de um mês de bola rolando, Espanha e Argentina se enfrentam na final da Copa do Mundo nesse domingo, às 16h, e a história pode ser escrita de formas diferentes para cada lado. A Espanha tem a chance de alcançar um feito raríssimo: ser campeã sem nunca ficar em desvantagem no placar durante toda a campanha. Isso é uma coisa que não acontece desde a Copa de 90. Já a Argentina, além de buscar o tetracampeonato, pode se tornar a primeira seleção deste século a conquistar dois títulos seguidos, já que ela levou a taça no Catar em 2022. E tem novidade, viu? Pela primeira vez na história, a final da Copa vai ter um show no intervalo. Madonna, Shakira, BTS, Justin Bieber, Coldplay e vários outros artistas vão agitar o palco. Mas nem todo mundo gostou dessa ideia. A polêmica veio forte. Críticas à mercantilização do esporte, preocupações com a violação da regra dos 15 minutos de intervalo e possíveis problemas de transmissão. É o dinheiro falando um pouquinho mais alto que o bom senso. A tentativa é reproduzir o clima do Super Bowl, mas será que vai funcionar num esporte tão diferente do futebol americano? Bom, só o tempo dirá. Eu já aproveito para agradecer a sua audiência durante a Copa do Mundo com a gente aqui no Torcida 92. Nós torcemos, sorrimos, choramos, vibramos, caímos. Mas acima de tudo, estivemos juntos curtindo esse momento tão especial. A última edição você confere amanhã às 8h30.
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eu sou o Cido Gameiro, tô chegando, vou te fazendo companhia por aqui. Está no ar mais um SPC. Samba, pagode e churrasco no seu fim de semana. Carne rolando na churrasqueira, o gorozinho também com a rapaziada. Bate-papo, faltou a trilha sonora? Não falta mais. Está no ar mais o seu SPC e já chegou com o som garantido. É. Abrimos com o Diogo Nogueira. Malandro sou eu. Sente a vibe, vamos curtir que o fim de semana é nosso.

0: nossa programação. Mas agora a gente quer matar a saudade, então a gente entra no nosso momento clássico com a poesia de Djavan, Flor de Lis. Aliás, uma obra que redefiniu a MPB e que é um marco da história da nossa música. Bom, é Djavan, né? Não tem como não se apaixonar. A história da música é muito legal, né?
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0: Esse aí foi o som dos Morenos com a Mina de Fé. Não, não dá nem pra não cantar, né? É um clássico, assim, pra matar a saudade. A gente faz uma pausa muito rápida, a gente vai pro intervalo, daqui a pouquinho tem muito mais samba pra você. Não sai daí.
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0: passeio teria ocorrido em um super iate com aluguel estimado em cerca de 1 milhão de libras. Até o momento, Vinícius Júnior não se pronunciou sobre a reportagem, nem sobre as críticas repercutidas pelo veículo britânico.
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7: 12 horas e 28 minutos.

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2: Falei pra você que era rápido, já estamos de volta com o SPC do nosso final de semana. E a gente já abre esse segundo bloco com Atitude 67, cerveja de garrafa. É a trilha sonora pro nosso churrasco, pro nosso final de semana. Bora curtir.
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0: gente, no SPC ou Inimigos HP, toca um samba aí. Muito legal, né? A gente viaja, meu. É a melhor programação pro seu final de semana. Bom, mas agora a gente abre um espaço para uma das maiores instituições do nosso samba. Tá preparado? Fundo de Quintal com a Amizade. Uma música que não é apenas assim um sucesso. É uma filosofia de vida que atravessa gerações. A gente canta, já faz uma doce retrospectiva, lembra de muita gente legal que passou, que faz parte da nossa vida e que aflora, né? É a amizade. O samba agradece por essa obra-prima.
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0: Alexandre de Pilares e 1800 Colinas, que nós encerramos o nosso SPC de hoje. Muito obrigado pela sintonia, pela companhia, pelo churrasco bombando aí. Continue curtindo o seu espaço, o seu momento, assando uma carninha, batendo papo com a rapaziada. Mas olha, no próximo final de semana a gente tem encontro marcado aqui na programação com o SPC. Um abraço, curta aí de montão o seu final de semana.
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1: Bora! Ao infinito e além!
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2: Vamos nessa, gente! E aí, turma, chegamos no nosso Time Machine. Aqui é Rodrigo Campos dentro do seu radinho. E aí, como é que tá? Tudo bem? Tudo bom? Vamos nessa? É no clima? É no ritmo? Mais um final de semana juntos, né? Bora curtir clássicos e flashback naquele modelão que a gente gosta e ama? Demorou! Vou começar nos anos 2000 falando desse grupo belga que é Lasgo. Conquistou as pistas de todo mundo com a envolvente canção Something, que se tornou um dos sucessos absolutos, né? Com seus vocais marcantes e ritmo trance contagiante. Essa música é demais, né? Essa música é demais e é claro que não pode faltar aqui no nosso Time Machine pra gente curtir o comecinho da nossa viagem. Aliás, naquele ano de grandes transformações, a tecnologia deu um salto com o lançamento da Wikipedia e do primeiro iPod pela Apple, mudando pra sempre a forma como acessamos informação e ouvimos música no dia a dia. Tá no ar o Time Machine.

Tendência Brasil. Estamos em 1996 com os Paralamas do Sucesso, quando eles lançaram Lourinha Bombril, que misturou o ska e o reggae de forma única e se tornou um hino nas rádios de todo o Brasil. Aliás, o Brasil implementou a votação por urna eletrônica naquela época, transformando a democracia no país com muita tecnologia. 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
3: Potência, botando potência e pressão dentro do seu radinho. Bora, gente, aqui é Rodrigo Campos. Olha, estamos em 2003 agora com a italianíssima linda Erika. Ela lançou a canção. Lançou a canção I Don't Know, que foi um verdadeiro sucesso do Italo Dance, né, nas pistas de todo o Brasil e do mundo com o seu ritmo envolvente. E naquele ano

0: anos em 1994. Vamos nessa!
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0: Produto nacional. É o nosso produto chegando no Time Machine. A galera gosta. Gente, em 1994, Cidade Negra lançou a versão reggae de Johnny B. Goode, que se tornou um sucesso nas rádios brasileiras, com a voz do Tony Garrido e muita energia positiva. Naquele ano histórico, o Brasil celebrou a conquista do tetracampeonato mundial.

0: Espanha está na final da Copa do Mundo com uma defesa que já entrou para a história. Em 7 jogos disputados, a seleção espanhola sofreu apenas 1 gol. É apenas a segunda vez que uma equipe chega à decisão mundial com uma marca tão impressionante. A outra foi a Itália, campeã em 2006. O goleiro Unai Simon também brilhou e ficou 648 minutos sem ser vazado, estabelecendo um recorde em Copas do Mundo. Agora, a Espanha pode alcançar uma façanha ainda maior. Se conquistar o título sem sofrer gol na final, será a campeã menos vazada de toda a história dos mundiais. Campeã em 2010, a Fúria voltou à sua segunda final de Copa após 16 anos. Está apenas uma vitória do bicampeonato e de mais um recorde histórico. Por aqui, Cido Gamedo, e a qualquer momento tem mais Torcida Brasil na Copa. América é nossa,
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4: Um bêbado cambaleando pela rua mete a cabeça no poste e pergunta pra quem tá passando:
5: por favor, quantos galos tem bem aqui, ó, na minha cabeça?
6: De três, senhor. Por quê?
5: É por nada. É que agora eu já sei que só faltam mais dois postes pra eu chegar em casa.
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2: Estamos em 1995 com a Mariah Carey, que iluminou o mundo com a canção Fantasy, que utilizou o sample de Genie.

0: mudando a rota para
1: anos 2000.
2: Em 2010, a Kesha lançou o hit mundial Take It Off, que agitou as pistas de dança com seu ritmo eletrônico pop vibrante e cheio de atitude, e também dominou as paradas mundiais, é claro, né? A diva ainda marcou o estilo de toda uma época dos anos 2010 e

0: Brasil.
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0: Bora. Time Machine. É assim que a gente vai fechar o Time Machine. Em 1990, o grupo Snap lançou o poderoso hit The Power, que se tornou um hino das

0: Eu sou Rodrigo Campos. Beijo, juízo. Qualquer coisa me chama.
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0: e violência digital, especialmente contra as mulheres. Mesmo diante da polêmica, Paola segue dedicada aos novos projetos e à interação com os fãs nas redes sociais.
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0: 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Não saia daí, que no próximo bloco tem mais hits.
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0: hoje é domingo. Pede cachimbo, ai que preguiça, eu tô aqui. E aí, gente, domingamos? Bora lá aproveitar o domingão juntos curtindo música no Top Tunes? Aqui é Rodrigo Campos. Tô dentro do seu radinho, tô aqui, tô aqui. Hoje vai ter Cleiton e Romário.
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0: Vou tocar Alex Warren. Ferrugem, gente.
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0: Você gostou?
2: Tunes.
0: Pra começar, princesa.

Extraordinary. Gente, o Alex Warren trouxe uma reflexão muito pessoal e corajosa sobre o processo de composição ao revelar que se inspirou em artistas que normalizaram falar sobre a perda de queridos em suas músicas. Essa é uma daquelas temáticas que, embora seja difícil e vulnerável, conecta o artista com o público de uma forma única, porque todo mundo já passou por algum tipo de luto em algum momento da vida. Verdade, né? Dr.

0: Ferrugem! Eita, arrependidas! Onde você anda? Já já eu volto com Matheus e Cauã.
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0: sociais, mas dessa vez por um gesto de carinho com um famirim. Durante uma viagem, o cantor encontrou um menino que sonhava em conhecê-lo. Parou para conversar, o abraçou e também demonstrou carinho pela família do garoto. O momento foi registrado num vídeo e rapidamente ganhou destaque nas redes sociais, recebendo elogios de internautas. Muitos seguidores destacaram a atitude do artista e afirmaram que o gesto demonstrou seu lado humano. Após meses marcados por polêmicas envolvendo a vida pessoal, o encontro com o fã acabou se transformando em um dos momentos mais comentados e positivos da trajetória recente de MC Daniel.
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4: E aí, como é que você tá?
5: 2:15.
4: Não entendi.
5: Então tá.
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5: Nosso papo sem pé nem cabeça agora é com o Ronaldo Fenômeno, que tá usando a mesma cueca desde quando?
7: Novembro de 2008.
5: Esse papo que o Alexandre Frota andou te ligando porque ele queria te mostrar o que ele faz nos filmes pornôs.
7: É, tivemos várias conversas pelo telefone e uma vez que ele foi na minha casa.
5: E o que te pareceu a ideia de um filme pornô com 20 times?
7: Me pareceu de uma ousadia, um projeto ousado de fazer uma coisa diferente no futebol. E eu gosto de desafios, então eu aceitei.
5: Aceitou, mas você ia ficar com mais roupa que todos, né?
7: Eu teria 80% de manga e calção.
5: Tá, mas por que o Frota queria começar ficando pelado no Parque São Jorge? De onde vinha essa fantasia?
7: A paixão dele pelo Corinthians, o projeto todo.
5: Já que você topa tudo, eu tô pensando em oferecer R$10, vai, pra você beliscar a bunda do Galvão Bueno.
7: E o que você quiser pagar, pra mim tá feito.
5: E quando alguém dizia pro Galvão que ele parecia um maracujá de gaveta com óculos?
7: Aquilo pra ele, ele chorava. Chorava como uma criança.
5: E aí?
7: Aí fui embora, sem falar.
5: Verdade que a família dele não aguentou a chatice dele narrando e mudou inteirinha pra China?
7: Mudou, e ele bancou quase que sozinho isso, né?
5: Pra encerrar, Ronaldo, o que você tá achando da entrevista?
7: Chega.
5: Tá bom, abraço.
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5: Café com bobagem.

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0: 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Vitamina C. Gente, a Priscila Senna e o Gustavo Lima juntos em Doce Mel. É aquele tipo de parceria que tem tudo pra virar hit nas rádios e nos paredões. A mistura da voz característica e sentimental da Priscila, a rainha da cena de Recife, com o peso e o alcance que o Gustavo Lima tem no sertanejo nacional, é uma jogada estratégica e muito bem vista pelo mercado, tá? Essa faixa vem pra reforçar a força do brega e do sertanejo, que quando se unem, criam uma sonoridade que o brasileiro adora e que não sai da nossa cabeça.

0: Maroon 5 e Lisa, Pressureless, fechou Top Tunes. Bom domingão, valeu demais, fechamos mais uma semana juntos. Eu sou Rodrigo Campos, tô indo nessa manhã segundona, a gente se fala. Beijo!
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fazendo história mesmo depois da eliminação de Cabo Verde na Copa do Mundo. Uma camisa usada pelo goleiro durante o torneio foi leiloada por mais de R$65 mil e bateu um recorde na plataforma especializada Match One Shirt. A peça, utilizada contra a Arábia Saudita na fase de grupos, superou camisas de gigantes da posição. Uma de Alisson já havia sido vendida por cerca de R$59 mil, enquanto uma de Manuel Neuer alcançou pouco mais de R$52 mil. A camisa de vozinha recebeu 59 lances de 16 países diferentes e foi arrematada por um torcedor dos Estados Unidos. Aos 40 anos, o goleiro foi um dos grandes personagens da Copa de 2026 e brilhou especialmente contra a Espanha e a Argentina. Cabo Verde foi eliminado, mas vozinha saiu do Mundial como ídolo e agora

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0: A seleção brasileira já começa a traçar o caminho para a Copa do Mundo de 2030. E a CBF definiu dois grandes objetivos para o novo ciclo: conquistar a Copa América 2028 e terminar as eliminatórias na primeira colocação. O planejamento foi apresentado em uma reunião de balanço da entidade no Rio de Janeiro. O diretor Rodrigo Caetano detalhou o trabalho da seleção desde a chegada de Carlo Ancelotti. O presidente da CBF, Samir Chaudhry, reconheceu que o resultado na Copa de 2026 ficou abaixo do esperado. O Brasil foi eliminado nas oitavas e terminou em 11º lugar, a segunda pior colocação de sua história. Agora, a ordem é virar a página, ampliar a integração entre as categorias e construir um novo ciclo até 2030. A missão está definida: devolver à seleção brasileira o caminho dos títulos. Por aqui, Cido Gameiro, e a qualquer momento tem mais Torcida Brasil na Copa.
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Miles Smith com Stargazing aqui no Milkshake. Agora vamos falar do Bruninho. Que Bruninho? Bruninho Mars, nosso amigo. Ele ama o Brasil, a gente ama ele, tá tudo certo, tem essa intimidade. E ó, Bruno Mars provou mais uma vez que é um fenômeno de longevidade e que o rádio ainda tem um poder absurdo na música. O retorno de I Just Might no top 10 da Billboard Hot 100, mesmo meses após o lançamento, aconteceu graças à força absoluta da faixa nas rádios norte-americanas, onde ela ficou por 20 semanas seguidas no topo. Gente, isso aí é uma marca histórica, tá? Porque ela se tornou um dos poucos, ele se tornou um dos poucos artistas a conseguir sustentar um hit nesse nível por tanto tempo no airplay. Então a gente ouve agora essa música e esse cantor Bruno Mars com I Just Might.

0: Coloque a live aqui no Milkshake. Bora pra aquele intervalo? Você sabe, né? Rapidinho, já já tem mais música pra você. Tem Ted Swims, tem Medusa, tem Dua Lipa e muito mais.
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7: 6:28.

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1: De volta aqui com o Milkshake, esse programa docinho, docinho. E a gente ouve agora Ted Swims, esse super som The Door.

Patron, Medusa, trazendo aquela música eletrônica pra gente aqui no Milkshake. E olha só, gente, deixa eu falar do retorno do Bon Jovi aos palcos após 4 anos de uma cirurgia nas cordas vocais. E é uma vitória e tanto pra história do rock, né? É uma jornada de muita dedicação, você imagina. Ele teve que reaprender a controlar a voz, a lidar com a pressão de ser um dos maiores frontmans, digamos assim, do mundo após um procedimento tão delicado. Muito sucesso aí pro Bon Jovi nessa recuperação, nessa volta dele. E aqui a gente ouve Dave com Rain Dance.

0: Dolce Anxiety pra fechar aqui o milkshake de hoje. Muito obrigada a você que curtiu com a gente. Só musicão, pop internacional aqui no nosso milkshake. E eu quero desejar a você um ótimo fim de semana. Até o próximo. Tchau, tchau.
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2: Eita, tamo chegando, gente. Fala aí, turma. Tamo no ar com Time Machine. Opa! É a hora de viajar, hein? Hora de curtir os clássicos naquele modelão que a gente gosta e ama. Bora curtir! Aqui é o Rodrigo Campos que tá falando dentro do seu radinho. Já vou direto pros anos 2000. Gente, é o seguinte, em 2001, a rapper Ivy lançou a poderosa Agarro Guaxinim, Soltero Guaxinim. Tô brincando, é Agarro What You Need. Que com a produção pesada de Swizz Beatz dominou as rádios e consolidou ela como a primeira dama da gravadora Ruffy Divers, que a galera gosta e ama, né? Foi um hit que misturou o hip hop com o pop de um jeito que ninguém conseguia ficar parado e marcou o auge da carreira da artista.

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1: Time Machine. 1990, turma, o mestre Jorge Benjor lançou a icônica W Brasil, que virou um verdadeiro hino nacional, né? Com seu swing irresistível e aquele refrão que todo mundo sabe cantar sobre o síndico. Tim Maia, chama o síndico! A música foi um fenômeno tão grande que colocou o samba rock no topo das paradas e se tornou presença obrigatória em qualquer festa pelo país. Simbora curtir o Time Machine.

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0: Eita, eu gosto demais. Simbora pra 2002. A cantora italiana Erika lançou I Don't Know, que se tornou um verdadeiro hino da Eurodance e não deixava ninguém parado nas pistas de dança do Brasil e do mundo, né? Com seu ritmo e vocais marcantes, a música, turma, foi um estouro boom, né? A música foi uma das mais tocadas nas rádios e marcou aquela era de ouro da música eletrônica no início dos anos 2000. Simbora!

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0: Tô viajando na onda. Você lembra do P.O. Box? Gente, em 1999, a banda P.O. Box lançou o mega sucesso Papo de Jacaré, que com seu refrão divertido e ritmo contagiante virou uma febre absoluta em todos os programas de auditório e festas pelo Brasil. A música foi um dos maiores fenômenos do pop nacional daquele ano e fez todo mundo dançar com a história do jacaré que queria ser amigo da onça. Da onça, não, da onça. Bora, turma, essa música é demais. Papo de Jacaré.

0: Platine no seu radinho. A gente tá curtindo uma viagem, né? Tá da hora, tá gostosinha, a gente ama, né? Chega final de semana, a gente quer curtir muito o nosso Time Machine. Já já volto com muito mais. Ainda vou ter anos 80 aqui, hein? Vai ter anos 80, vai ter mais anos 90, anos 2000, naquele modelão. Você gosta de Lenny Kravitz? Hoje tem, hein? Você gosta de Titãs? Hoje tem. George Benson. Vixe, pequenos spoilers. Segura aí.
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1: Estamos de volta com o Time Machine.
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1: 1985 chegando. Turma, aqui é Rodrigo Campos no seu radinho. Eita! Estamos no ano de 1985 online roteando, hein? A banda Starship lançou o hino We Build the City, que com seus sintetizadores marcantes e refrão poderoso se tornou um dos maiores sucessos das rádios e um ícone absoluto do rock dos anos 80. Demais, né? A música celebrava a cultura do rock and roll da galera. E até hoje é lembrada como uma das canções mais energéticas

0: 1990 chegando, turma. Vamos nessa!
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0: MC Hammer chegando em 1990. O MC Hammer lançou Can't Touch This, que com o seu sample do Rick James e as calças Saruel icônicas, transformou o rap em um fenômeno pop mundial e colocou todo mundo pra fazer aqueles passos de dança inesquecíveis. Essa música é demais, né? A música foi um sucesso que virou um dos primeiros vídeos de hip hop a ter rotação máxima na MTV e consolidou o artista como uma super estrela global. Bora curtir MC Hammer.
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1: 1998 chegando. Lenny Kravitz lançou a poderosa Fly Away, que com seu riff de guitarras marcantes e clipe cheio de estilo se tornou um hino do rock e conquistas das paradas do mundo inteiro. A música foi tão forte que rendeu ao artista um Grammy de melhor performance masculina de rock e virou trilha sonora de muitos comerciais e momentos de liberdade daquela geração, né? Eita, bora curtir Fly Away aqui no nosso Time Machine. É Lenny Kravitz.

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0: Eita, em 2009 a cantora Kesha deu um rolê aqui no Brasil, né? Lançou o hit TikTok, que com seu ritmo e letra rebelde, virou um fenômeno global e dominou o topo da Billboard por semanas. A música se tornou o hino das festas daquele ano e também apresentou ao mundo o estilo único e despojado da Kesha. Valeu demais, turma! Foi da hora o nosso Time Machine, hein? Diz aí. Eu sou Rodrigo Campos, tô indo nessa, tamo junto? Juiz e um beijo.
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9: 8:55.

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